0: patrulla, né? 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Para correr buruca. 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Na pa para ver o Rio de Janeiro com a motorista. O 8-7-13-12-5. É o Ampando.
1: É o